Senhor, nós te pedimos ser cabal. Nos te entregar os pés. Usa-nos, meu Deus, para o honor.